0: e 7 minutos, eu vou ter que descobrir onde é que estão esses cheios da grana aí, porque eu tô numa maleza, né?
1: Não, mas só isso.
0: Luiz Dias, boa noite, estou assistindo esse maravilhoso programa, sou de Sarandi. Toque Querência Amada. O Luiz Dias quer a Querência Amada.
1: Daqui um pouquinho vai sair com o nosso amigo Roger, vai cantar aí com nós. Essa aí nós.
0: Nosso amigo Jacques Bendic que está assistindo lá no Carazinho, um abraço. O Tarcísio Soares, vamos marcar o dia, leva a ovelha gorda aqui da fronteira.
1: Ô, Tarcísio, velho, sabia? Tá aí,
0: é só marcar o dia que ele traz a ovelha, né?
1: Mas o dia é você que manda, que nós temos na dente aqui, né?
2: Sempre disponível, né?
0: aqui nos finais de semana o povo é pior que o urubu, tá sempre correndo atrás de carne.
1: Ninguém se atrasa.
0: Vamos seguindo por aqui com o encontro de violeiros e o Jaques diz aqui, ó, buenas, hoje só amigos de verdade, o Dolmário, Roger, Eroni, Orlando e Ademir. Valeu, um abraço, Jaques.
2: Estourando o choque.
0: Vamos com música, então.
1: E nós temos que homenagear nossos amigos de Carazinho, aqueles indiadas que quando vão em casa, o Jaques com aquela cordiona dele, mas homem, não tem quem. O Dolmário sabe como é que ele puxa aquela gaita, né? Seu Jaques, nosso amigo, também o Reginaldo, canta uma barbaridade aquele homem velho, né? Antoninho Violeiro e o seu Américo lá, o Pedro Américo, né? E a todo o pessoal de Carazinho, que é demais de gente boa que tem lá, o seu Virso Barreto, mas uma hora eles vão chegar por aí, eles vão em casa de novo com o pessoal da Navegante e vamos amanhecer daí, que eles saem às vezes às 2 horas da manhã, mas daí outro dia eles vão amanhecer, né, Dormário?
2: E a música então, vamos fazer Atorando o Shot dos Serranos.

0: 21h12. Nosso amigo Jaques mandando um abração para nós aí. O Adilson Bueno, boa noite, amigos. Estamos na escuta aqui em Três Palmeiras. Ofereço uma música bem abagualada pro meu amigo Vasco do Automóveis e pro meu cunhado Juliano aí de Ronda Alta. Tá beleza, daqui um pouco já sai mais uma aí. É com você, Rogério.
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0: 21 horas e 17 minutos. Vamos seguindo por aqui, falando que vamos sortear uma cuca do supermercado Lavarda, um brinde da Rádio Navegantes, um fardo de cerveja Polar, doação do nosso amigo Orlando, o gaiteiro aqui, né? Um fardo de cerveja Polar do violeiro, né? E um quilo de erva para retirar lá no Eládio, na agropecuária do Eládio. Então tá aí, pessoal, essa também é a doação aí do Ademir, né? O nosso violeiro aí. Vamos ver aqui o Michel dos Santos. Boa noite, grande abraço aos amigos. Estamos na cavalgada da fé em direção a Nonoai, mas ligado, escutando esses feras que quero bem. Toca para nós, que linda é minha terra. Valeu, um abraço para você, Michel, e a todo o pessoal da cavalgada aí. A Caroline Barzotto Fortes, minha nora, está aí assistindo. Um abraço, Caroline. Ivanir Grau, grande amigo, seu Orlando e Ademir, estamos na escuta. Quero oferecer uma música pro Igor Grau e pro Jardel Veriato. É isso aí, então. Vamos seguindo por aí. É? Mas eu acho que não vamos anunciar isso aí, né?
1: Trazendo as cartas.
0: Alô, ninguém, alô, alô. O Dolmário tava querendo dar um saco de soja, né?
2: Alô,
0: mas daí tinha que buscar, alô, lá de a pé e vim de lá do Natalino com um saco de soja nas costas. É bucha, né?
1: E não pode repartir, tem que trazer.
0: É, tem que trazer. Uma vez só. É 60 quilos de soja. Vamos seguindo por aqui com mais música. Meus amigos, música é com vocês.
3: Então, essa música aí vamos fazer, que linda minha terra, com o amigo Michel, né? Que é lá do grupo do Marca Bagual.
1: Eles que estão numa cavalgada lá para as bandas do Inonoai. Eu e para toda essa gauchada que estão representando o Ronda Alta lá. É um prazer saber que nós temos nossos amigos que estão por lá, né? E a música que ele pediu, o Ademir vai atender, né?
3: Que linda minha terra.
1: Oh, então.

0: 8:24. 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
2: Boa noite, Jairo Manfrim tá na escuta, aquele abraço. O Jairo Manfrim pediu a música, Quarto Centenário. Se possível atender. Também quem tá participando com a gente é a dona Lúcia Trevisan. A Sofia, também o Hilário e Natalino, toda a galera aí, a família Trevisan da linha divisória, nosso boa noite, bom final de semana. A Clediane Conte ligada aqui, a Carmen Prates participando, a Neuza de Conto, a Joyce Arese, a Adriana Carlotti, a Alderina Schultz, a Iva Bosa, Roseli Grossa, a Terezinha Nava, a Janete Celso, e a Elisa Terezinha Emelo também participando.
0: A Clediane Conte manda um alô para a família Conte da linha Vitória. Tá aí, um abraço então, família Conte aí. Muito bom o programa, quero participar do sorteio. A Elza Walker dos Santos, dando uma boa noite para nós aí. O Adilson Bueno, top de músicas, ótimo programa. Quero participar do sorteio. Adilson Bueno, quero participar do sorteio. Vamos por aqui seguindo com a boa música. E música é com vocês.
3: É isso aí. E nós vamos homenagear o nosso amigo, o Bufão, né? O Ivaneiro Bufão, que seguido ele vai tocar um violão com nós lá e fazemos uns brinques com ele lá. E daí ele é um baita parceiro lá. Se ele tiver na escuta, sabe que nós estamos homenageando ele. E ele tá inscrito também no concurso que nós vamos fazer lá, né? Então não vou dizer do que é o concurso. Daí no dia cada um se inscreve. Zodonik já irá.
0: Eu não vou, porque no mínimo vocês vão ver. Vou fazer quem é o mais feio lá. E não vão me pegar. Não vou lá. Esse título eu não quero.
2: Aí, vamos fazendo fila pra se inscrever então.
3: Os caras não querem se inscrever porque sabem que o prêmio fica pra casa mesmo, seu. Só que daí eu não entro nesse concurso, daí pode que saia. Mas tem bastante gente que tá fruindo se inscrever no concurso, o Ivanir, vamos ver se ele se inscreve. E daí eu deixo o lugar pra ele, e se eu me inscrever é certeza que o prêmio fica. Então vamos atender o pedido do nosso amigo Jário Manfri, faz hora que ele... Vou tentar tocar, né, Jário, sabe? Porque você é parceiro aí, vamos tocar uma música aí que... E você, eu sei que você gosta, né? E vai para todos os nossos amigos que estão na escuta, o Orcides Bertoncello, ele é meu parceiro, que sempre fazemos festa junto lá. Ô, Cid, velho, vai para você aí. O meu amigo Gavião da Cancha, seguido ele dá os costados por lá também, e não sai sem nós cantar uma música. Ele é muito parceiro, né? E todos os fregueses dele que vão por lá. É muito bom a gente ter amizade com esses gaudérios, velho. Mas beleza, Gavião? A hora que quiser moler a perna, vamos tocar a música do Jairo, então, nem que seja um pedaço, né?

0: horas e 31 minutos, são 20:31. É isso aí, a minha irmã Maria Salete, lá no Carazinho. Ótimo programa, música maravilhosa, dá vontade de dançar para se esquentar por causa do frio. É, minha mana velha, hoje não tá tão frio ainda, né? Hoje tá meio quentinho aqui, eu não tirei a jaqueta ainda porque tô com a camisa rasgada nas costas, senão eu já tinha tirado, né? Aí a hora que eu passo ali na câmera ali, que me pegar pelas costas ali, vai aparecer minha camisa rasgada nas costas. Vamos seguindo por aqui com a boa música. Vamos lá, escuta aqui. E a música que a mulher pediu lá.
1: Eita! É. Ó, tem a participação da Carla, da Zélia e da Catarina Inhaia. Próxima música, elas pediram aqui, Rosto Desmaquiado. Eita! Essas músicas de tirar a borrichó de invernada. Chegando mais uma!
2: Então vamos lá. Tem uma música aqui, o Vladimir já tá com uma na agulha ali.
3: Tá, né? Tá prontinha pra estourar, hein? Matiné do Porca.
2: Ei, vai lá pro nosso amigo Joel Mingote também, essa música, ele que gosta de puxar uma acordeona, vai pra eles e quando eles quiserem trazer a acordeona e vir tocar uma ali em casa, tá na sorte,
3: né? Amanhã estamos esperando ele, né?
2: É, estamos esperando que ele bote a gaita na garupa e só não vá perder a gaita, chega aí sem a gaita, deixa aberta a tampa do alto e...
0: Mas aqui também nós estamos esperando o tal de Joel Mingote pra ele aparecer aqui no programa.
3: Ah, conhece ele também?
0: Sim, o rapaz é metido numa sanfona, né?
2: É, faz hora que ele não vem lá, mas quando ele vem também, ele bota trabalho lá. E também pro nosso amigo Ari Mendonça, o Ari, nosso parceiro. Mirão Gardini, o cantor ali da vizinho ali.
1: É, o Mendonça tá com a agenda cheia. Esse dia nós tentamos trazer o Mendonça, né? Ele tinha uma janta de pato, né? Não deu pra trazer o Mendonça, né? A agenda tava lotada com os amigos.
2: E também o Leomar Pulinário, nosso amigo. Popular Negão. Ô, Negão velho, vai pra você essa. Se quiser dançar, puxa a prenda aí. E a música então é?
3: Matinho.

0: 21:38, são 21:38.
1: Ironi, a próxima música vai pra filha do seu Armênio, vizinha lá do Tio Orlando lá, né? Próxima música, vamos mandar pra ela, né?
2: Qual é a dela?
1: Eu não sei, tem ali a
2: não, Teninha. A dona Lourdes é a nossa vizinha ali, tem os filhos. Tem a Preta, que é apelido, não sei o nome dela, mas ela vai, às vezes, cantamos as músicas.
1: Ela canta também?
2: Ela canta.
1: Tá, e pra ela, então.
2: E canta aquelas mais chamadonas ainda.
1: É, olha aí, tem que trazer aqui no programa também cantar, né?
2: Ela sabe cantar, e tem o Joel também, que é esse é o marido da Preta, essa que eu tô falando, o Joel também, ele.
1: E ele canta?
2: Canta tropeiro velho, nós cantemos.
1: Opa, a próxima música vai pro Joel também, então. A tia Teni, que tá ouvindo nós aqui, tá nos passando as informações aqui. O Douglas Conte, aquele abraço pessoal da Linha Vitória, Ronda Alta.
2: Linha Vitória, tem muita gente boa, nossos amigos ali.
0: Meu amigo Edmar Tadeu Pires, lá em Três Palmeiras, esse grande violeiro aí. Um abraço, tá assistindo aí. O Cires Garcia Lemes, o Orlando é fera na gaita. Uma vez fui ali e vi bem de perto. Aí.
2: Ah, mas então é nosso parceiro aí, agora que quiser chegar de novo por lá, tem umas ordens aí no nosso rancho aí.
1: Nós vamos comprar uma peruca do Porca Véia pro tio, vai ficar igualzinho o Porca Véia, né?
2: Vamos fazer mais uma, depois vem a tua daí.
1: Isso, a minha vai no finalzinho.
2: Você.
1: Duas. Vamos fazer os Fernandinhos e os Porca Véia aí.
2: Mas olha. Então. Que daí eu já tô meio mal mesmo, já vai dar uma ajuda aquele cabelo.
3: Mas que barba!
2: Coisa boa! O pessoal ali da dona Lourdes, ali do seu Armênio, que era meu parceiro velho, seu Armênio. Tem o Cristiano, tem tudo, a piazada que vem ali. E eles devem estar na escuta. Então vai a próxima música, nós vamos tocar pra eles. E amanhã, aquelas bem sentimentais, se eles quiserem chegar por lá, nós vamos cantar. Tem umas que o cara canta e sai chorar um pouco lá para um lado e volta a terminar de cantar, porque é muito triste.
0: é para acabar.
2: Os caras vêm lá, cantemos um pouco, daí quando é muito triste, sai chorar um pouco lá para um lado, depois volta para terminar de cantar. Enxugando os olhos de triste. E vai novamente para nossos amigos da Boa Vista do Incra. Esta música é Homem Feio Sem Coragem Não Possui Mulher Bonita. E a Tarciana disse que é a Terezinha e a Rita o nome dessa música.
4: Especialmente para eles essa aí, pro Giovanni, Tarciana, toda a família Soares lá, Oliveira lá, que são meus sangue também.
2: Pois é um prazer quando eles chegam por aí, só que eles vêm com muita pressa, né, Adi?
4: Tem que vir pra ficar uma semana no mínimo. Pode trazer uma ovelha, não quer dizer.
2: Mas o Tarcísio vai trazer, né?
4: Esse é de palavra. Esse não fala no vento, não.
2: Ele entende de ovelha. Tá daquela mais gorda. Então vamos lá com a música. Homem feio sem coragem, não possui mulher bonita. Vai pro nosso amigo Reginaldo também, que ele é um bom cantor. Eu gosto muito de ver ele cantar.

0: 11:45, vamos fazer o nosso sorteio aí rapidinho. Traz pra cá, meu amigo Dolmário, que já fizemos aqui. Dá aí pro pessoal tirar aí. Vamos lá então, ó. Primeiro a Cuca, vai anotando
1: aí,
0: Roger.
1: O Felizardo aí da noite.
0: A Cuca, quem é o Felizardo? Quem ganhou a Cuca?
1: Adriana Carlotti.
0: Adriana Carlotti. Então, ganhou a Cuca, retirar no Lavarda. O brinde da Rádio Navegantes agora. Vamos ver quem vai ser que vai ganhar aqui. Vamos ver.
2: Não esquece, né?
0: Terezinha Macari. Agora vamos ali pro fardo de cerveja. Polar, 12 unidades. Vamos ver quem é que vai ser o. Temos dois fardos e vamos sortear um e já sorteamos outro. O soja não
2: amanhã, e não esqueça, né? 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
1: E o sorteado então foi Rosane Celso.
0: Rosane Celso, então um fardo de cerveja. Vamos pro outro fardo de cerveja. Vamos ver quem é que vai levar mais um fardo de cerveja aí. Terezinha Nava. Deu duas Terezinhas aqui, ó. Terezinha Macari e Terezinha Nava. Vamos pro quilo de erva agora. Esse é para retirar lá na agropecuária do Eládio. E a cerveja aqui é lá no bar do Orlando Tarquini, lá na Santa Helena. Vamos ver?
1: Então é Giovana Bianchi.
0: Giovana Bianchi, então. Para retirar lá no Eládio, na agropecuária do Eládio ali, é a agropecuária Confiança. É? Bem ali perto do Sicoob por ali. Mas, feito o sorteio, vamos seguir, né? Vamos seguir. E vamos trazendo mais uma aí, Orlando. O que que tu vai?
3: O Roger vai cantar uma, né? Pode ser agora ou porque tá perto do fim.
2: O nosso amigo Ademir, ajuda em mim maior aí. Vem com passadito, querência amada. Aquele abraço para todo mundo que participou. Obrigado pelas participações. Mi maior de Gavet.

0: 21h52. São 21h52, é o programa Encontro de Violeiros. Quero mandar um abraço aí para nossa grande amiga Fátima Santos Silva, que está aí assistindo. Um abraço para você, né? A Rosane Maria Celso já, né? Que é uma das ganhadoras ali da cerveja, né? Abraço, Rosane, aí, sempre participando da nossa programação, nosso sorteio aí. Vamos trazendo duas músicas, dá pra fazer ainda. Fizemos uma, depois vocês dão um alô final de vocês e carquemos outra.
1: Então vamos com a música aí, agradecer pra todos aqueles gaúchos que estão lá por nós. Vamos fazer o Tordilho Negro. Tenho certeza que tem algum Tordilho Negro nos arreios por lá, né? Com o pessoal tá gineteando lá. Vai o nosso abraço a todos eles que representam o Ronda Alta lá. Vamos com a música Tordilho Negro.
2: Vou oferecer então lá pro Nico Rosseto, pra dona Isa, lá da. O nome agora. E lá pro Móveis Bosco. Estou. É muito meu amigo e meu cliente também.
1: Beleza.
2: Rivel Modas. Então,

0: 21:56. E vamos aproveitando aqui, vamos trazendo o alô final de vocês e a última música.
1: Então, para encerrar a nossa participação aqui, agradecemos aos nossos amigos pelo convite que nós fizeram. E quando dá no jeito que a gente tiver com as baterias carregadas, nós voltamos aí, né, Irunei?
0: Tá certo.
1: E agradecer o pessoal que ligou e todos os nossos amigos. É muito bom saber que tem um bom público que está assistindo a Navegante.
2: É, obrigado, tio, e continue, não tirem o carregador da tomada, então, né, Irunei?
0: É para chegar aqui bombando.
1: É, e vamos encerrar, oferecer pro Dormário, que eu sei que ele dança muito bem, uma vaneira bem gosqueada, descendo a serra.

0: É isso aí, ó. O Dom Mário nem dançou e já tá com um copão de água lá, já tava, né? Faltando fôlego, como diz o outro, né? É, nem dançou, né? Se fosse dançar, ia trocar as botas de um pé pro outro. Tá louco. Mas então, pessoal, vamos chegando nos finalmente aqui, hoje aqui no Ponto de Cultura Navegantes, encerrando o encontro de violeiros de hoje, agradecendo ao Orlando, ao Ademir por estarem aqui mais uma noite, e a gente volta aí nos microfones da Navegantes a partir das 8 horas da manhã, se Deus nos permitir, com o Sabadão Navegantes. Até sexta-feira que vem.
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4: Alô, Brasil, chegamos com mais um Baú Sertanejo. Eita coisa boa, a partir de agora está no ar o nosso Baú Sertanejo. Alegria, alegria, gente, alegria. Chegou o final de semana já, né? E a gente começa o programa de hoje trazendo para você as melhores de todos os tempos do Baú Sertanejo. Aumenta o som, aumenta aí que o Baú Sertanejo já está no ar.
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0: melhores do sertanejo de todos os tempos. Os modões passam por aqui. A gente volta daqui a pouquinho. Não sai daí, não.
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0: Muito bem, de volta com o Baú Sertanejo. Aumenta o som.

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0: Sertanejo, depois do intervalo a gente volta com mais sucesso pra você, não sai daí não.
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0: Eita coisa boa, é relembrar as grandes emoções. Está de volta o Baú Sertanejo.

0: sertanejo, uma sequência melhor do que a outra aqui pra você ouvir, curtir e relembrar. Daqui a pouco tem mais, não sai daí não.
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0: Mais um modão chegando aqui no nosso Baú Sertanejo. Aumenta o som.

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1: Meu irmão, Adriano, quando faz história,

0: Obrigado, Jé.
1: Eita coisa boa, mal sertanejo, levando pra você os melhores de todos os tempos. Não sai da sintonia, já já tem mais pra você.
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0: o sertanejo volta já, não sai daí não.
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0: Estamos de volta com

0: Obrigado!
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0: rapaziada, essas são as últimas de hoje aqui do nosso Baú Sertanejo. Queremos agradecer de coração a tua audiência, a tua companhia. Voltaremos aí na próxima edição com mais Baú Sertanejo.
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4: Olá, minha gente, por aqui estamos chegando com o programa Sertanejo Classe A. Quem vos fala e se apresenta sou eu mesmo, Elbert Andrade. Prazer imenso estarmos juntos com você, comunicando com tanta gente maravilhosa. A partir de agora, com muita música sertaneja na sua estação de rádio preferida. É o programa Sertanejo Classe A que vai começando. É modão que você ouve com a gente.
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0: isso, gente.
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2: Daqui a pouquinho, mais sucessos pra você.
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2: Chegando mais sucesso em nossa programação, deixa cair os modão.
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1: É, mais uma que nós ouvimos aqui em nossa programação. Daqui a pouquinho, mais moda pra você.
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0: Obrigado, gente. Obrigado. Legal.
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1: Daqui a pouquinho, mais sucessos pra você.
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1: Você está curtindo o sertanejo classe A na comunicação do amigão de sempre, o Elbert Andrade. Vamos juntos. É muito bom, né? Saber que você está ligado com a gente, está ouvindo o nosso programa.
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1: Para os nossos amigos, nossos irmãos, César e Paulinho!
2: Obrigado! Todo mundo comigo! Chico Rei!

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1: Daqui a pouquinho tem mais sucessos.
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1: Você está ouvindo o sertanejo classe A, de volta com você com mais um bloco de música boa.
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1: Foi mais uma que nós ouvimos por aqui também. Nosso Sertanejo Classe A que volta em instantes.
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0: vocês aí também. Valeu.
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2: Daqui a pouquinho, muito mais músicas em nossa programação. Eu volto em instantes.
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1: Mais uma que nós conferimos por aqui. Daqui a pouquinho tem a sua canção.
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0: Agora é hora da gente ir embora, voltando à estrada. Mais uma vez, obrigado você pelo carinho da audiência aqui do amigo Elbert Andrade com a sua rádio, com o sertanejo Classe A. Eu volto na próxima edição. Um abraço e até!
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1: Vamos aí, moçada, agora cantando com a gente aí. Música que representa o nosso Rio Grande, que fala da nossa liberdade, da nossa história. Eu quero ver todo Porto Alegre cantando com o rodeio aí. Essa aqui é uma das páginas musicais que se torna imortal na boca do povo, porque defende a bravura do nosso povo. Então vamos lá, moçada. Quero ver vocês aí com gritos de liberdade.

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0: Esta música nós do Cosmo Express fizemos especialmente para você.
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2: 6:10, você está ligado aqui na Navegantes FM, 16 de maio 2026. Obrigado pela oportunidade de chegar na sua casa aí e obrigado por você estar com o seu radinho ligado na Navegantes FM até as 8 horas, muita música, muita informação para você. E qualquer coisa aí que precisar, o telefone está liberado aí, 3364-1066. É o contato direto aí com a Rádio Navegantes. Enquanto isso, vamos ficando aí com a banda Cosmos Express, Louco Pra Voltar.
0: Esta música nós do Cosmos Express fizemos especialmente pra você, que sabe, mesmo longe, ela está louca pra voltar.

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2: Oito horas e 34 minutos. Comunicado de falecimento. Os familiares comunicam pesar o falecimento de Lourdes Jaira Perim, aos 84 anos de idade, ocorrido ontem na Associação Hospitalar de Ronda Alta. O corpo está sendo velado no Salão da Comunidade da linha Gramado Rondinha. Celebração hoje às 9 horas, seguindo logo após para seu sepultamento no cemitério da linha Gramado Rondinha. Comunicamos com pesar falecimento de Lourdes Jaira Perim, ocorrido ontem, serviços fúnebres a cargo da funerária Manfrim de Rondinha. Família enlutada, nossos sentimentos. Informou o Serviço de Utilidade Pública da Rádio Navegantes FM.
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convite para a missa de primeiro mês de falecimento de Adroaldo Pilati. Há um mês, o dia que era para ser apenas mais um em nosso calendário, tornou-se um marco de saudade. Ficamos aqui tentando buscar conforto e nos resta permanecer em oração por você. Descansa em paz e seja acolhido nos braços do Pai. 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
1: 6:47, segundo o clima tempo para hoje, a máxima 17 e a mínima de 13 graus. E não tem previsão de chuva para hoje. O sol com muitas nuvens durante o dia, períodos de céu nublado e à noite com muitas nuvens. Para amanhã, domingo, chuva forte de manhã, abertura de sol à tarde, 10 milímetros. É a previsão de chuva para amanhã, segundo clima tempo, 16 a máxima, 12 a mínima. Segunda-feira, nublado com chuva de manhã, sol e diminuição de nuvens à tarde, noite com poucas nuvens, 2,5 milímetros, máxima 15 e a mínima de 9 graus. Terça-feira não tem previsão de chuva, máxima 11, mínima de 7. E na quarta-feira também não tem previsão de chuva. Esta a previsão segundo o clima tempo. Para hoje não tem previsão de chuva, mas amanhã, domingo, 10,7 milímetros segundo o clima tempo. São 6:49 agora, vem chegando aí, última geneteada com Teixeirinha.

0: 6:55, segundo o jornal Correio do Povo, Eduardo Bolsonaro muda a versão e afirma que investiu $50 mil em filmes sobre Bolsonaro. O ex-deputado federal alega que a receita foi obtida com a venda de um curso e não tem relação com Daniel Vorcaro. Eduardo Bolsonaro atuou como produtor em filme com recursos de Vorcaro, diz o site. Flávio Bolsonaro justifica conversas com Daniel Vorcaro por investimento em filme. Era um astro no Brasil. Luciano Zucco descarta rompimento com o Novo no Rio Grande do Sul. Kassab vê desgaste muito grande após áudio de Flávio Bolsonaro cobrando dinheiro de Vorcaro. Ataques de caturritas provocam perdas no Rio Grande do Sul. Avança a criação de clones de uvas europeias. Porto Alegre amplia o acolhimento emergencial em 120 vagas temporárias. Estas algumas manchetes do jornal Correio do Povo desta manhã, 16 de maio de 2026.
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Bom dia, queridos filhos e filhas, amado povo de Deus, família evangelizar é preciso neste sábado. Começando esta manhã e pedindo, toca-me, Jesus, para que o dia seja abençoado. Toca-me, Senhor, para que o dia seja santificado. É, começa essa oração já rezando e pedindo, toca-me, Senhor, e esse dia transcorrerá em paz. Em nome do Pai, do Filho e do Espírito Santo. Amém. Senhor, o dia começa, em nome da Trindade, eu me coloco na tua presença. Amado Senhor, assim como a escuridão deu lugar à luz com o nascer do sol, que como fruto desta oração, Senhor, eu posso experimentar a presença do teu Espírito em todos os meus afazeres. Que a força do teu Espírito me acompanhe, Senhor, neste dia. Na vida profissional, que eu possa me empenhar veementemente para em tudo ser bem-sucedido, Senhor. Peço, Senhor, que no meu ambiente de trabalho haja harmonia e paz. Afaste a falsidade, a mentira e a discórdia. Senhor, se alguém de mim se aproximar para denegrir a imagem do meu irmão, sela os meus ouvidos à calúnia e minha boca a toda maldade. Amado Senhor, que a força do teu Espírito me acompanhe na vida pessoal, nas minhas decisões, nas opções, que o teu Espírito Santo me ilumine em cada decisão a ser tomada, no olhar a ser dado, na mão a ser estendida, nos braços dispostos sempre a acolher. Senhor, no início deste dia, que o teu Espírito esteja tão plenamente em mim, que eu possa, Senhor, trabalhar, conseguir o pão de cada dia com o suor do rosto, mas que os anjos velem sobre a minha família, velem sobre aqueles que ficam em casa, os que vão ao trabalho. Afaste, Senhor, de todo o perigo do corpo, da alma. E que no final deste dia, Senhor, todos nós possamos nos reencontrar em casa, cansados, porém protegidos e, sem dúvida, com a tua bênção, guardados no teu amor. Amado Senhor, o dia começa e com tua presença, com tua força, tudo enfrentaremos com fé, certos da vitória. Pai nosso, que estais no céu, santificado seja o vosso nome, venha a nós o vosso reino, seja feita a vossa vontade, assim na terra como no céu. O pão nosso de cada dia nos dai hoje, perdoai-nos nas nossas ofensas, assim como nós perdoamos a quem nos tem ofendido. E não nos deixeis cair em tentação, mas livrai-nos do mal. Amém. Nossa Senhora de Fátima, rogai por nós.

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1: 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Sete horas e 11 minutos, informa o Serviço de Utilidade Pública da Rádio Navegantes, falecimento. Os familiares comunicam com pesar o falecimento de Lourdes Jaira Perim, aos 84 anos de idade, ocorrido ontem na Associação Hospitalar de Ronda Alta. O corpo está sendo velado no salão da comunidade da linha Gramado Rondinha. Celebração hoje às 9 horas, seguindo após para o seu sepultamento no cemitério da linha Gramado Rondinha. Comunicamos com pesar o falecimento de Lourdes Jaira Perim, ocorrido ontem. Serviços fúnebres a cargo da funerária Manfrim de Rondinha. Família enlutada, nossos sentimentos, informou o Serviço de Utilidade Pública da Rádio Comunitária Navegantes.
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4: Sete horas e 33 minutos, comunicado de falecimento. Os familiares comunicam com pesar o falecimento de Lourdes Jaira Perim, aos 84 anos de idade, ocorrido ontem na Associação Hospitalar Ronda Alta. O corpo está sendo velado no salão da comunidade da linha Gramado Rondinha. Celebração hoje às 9 horas, seguindo após seu sepultamento no cemitério da linha Gramado Rondinha. Comunicamos com pesar o falecimento de Lourdes Jaira Perim, ocorrido ontem, serviços fúnebres a cargo da funerária Manfrim de Rondinha. Família enlutada, nossos sentimentos, informou o Serviço de Utilidade Pública da Rádio Navegantes FM.
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4: 7 horas e 36 minutos e segundo o jornal Correio do Povo, Inter enfrenta o Vasco nesse sábado no último jogo no Beira-Rio antes da Copa. E saiba onde assistir Inter Vasco nesse sábado pelo Brasileirão. E tem aí a disputa se Rocher será o goleiro ou não. Grêmio tem duas dúvidas para enfrentar o Bahia. Riverino vê Neymar na Copa como reserva. Ele tem que saber se ele quer ir para a seleção. Frio persiste no Rio Grande do Sul e terá nova queda de temperatura neste sábado. O norte do estado pode ter chuva ou garoa no período da tarde. Hoje à tarde, então, chuva ou garoa, segundo o jornal Correio do Povo, aqui no norte do Rio Grande. Cláudio Castro montou um cenário propício para fraudes fiscais bilionárias da Refit, aponta Polícia Federal. Segundo a Polícia Federal, o então governador do Rio de Janeiro articulou um refinanciamento para atender aos interesses do Refit, com redução de até 95% na dívida da empresa com o estado. E o IP, Anvisa, suspende recolhimento imediato de produtos. Companhia afirma que continuará atendendo consumidores que desejarem realizar a troca dos produtos ou solicitar ressarcimento. Estas algumas manchetes do jornal Correio do Povo nesta manhã. Vem chegando Estrada da Vida com Milionário José Rico.

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2: 7:52, eu vou ficando por aqui, já está aqui meu amigo Eroni Fortes para o Sabadão da Navegantes e amanhã retorna às 6 horas até às 9 horas que teremos a transmissão da Santa Missa. Um abraço a cada um de vocês, muito obrigado e fica aí com o Abado Batista.

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2: 8:04.
4: Largue sua tristeza de lado e se liga na Navegantes, que tá chegando aí, Erroni Fortes. Um desfile dos melhores sucessos pra você que fica ligado aqui na Rádio Navegantes. Vem pra cá, bom dia!

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8:06. Muito bom dia, Ronda Alta. Muito bom dia. Você que está ouvindo a nossa Rádio Navegantes 87.9. Hoje, sábado, 16 de maio. Meu abraço especial a todos vocês. E vamos iniciando por aqui com o Portal da Serra, seu polícia. Na sequência, eu trago Tales e Larissa. Quarto molhado.

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8:16, informa o Serviço de Utilidade Pública da Navegantes FM. Falecimento. 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
2: 8 horas e 27 minutos.

8:27, sábado 16 de maio. Vamos seguindo por aqui, trazendo Forró Boys, uma nova história. Vitor Clay, a tal canção pra lua e o musical Sangue Latino, Roupa Suja Se Lava em Casa.

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2: Oito horas 42 minutos, informa o Serviço de Utilidade Pública da Navegantes FM. Falecimento. 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

convite para a missa de primeiro mês de falecimento de Adroaldo Pilati. Há um mês, o dia que era para ser apenas mais um em nosso calendário, tornou-se um marco de saudade. Ficamos aqui tentando buscar conforto e nos resta permanecer em oração por você. Descansa em paz e seja acolhido nos braços do Pai. Os familiares enlutados do sempre lembrado Adroaldo Pilati convidam a todos, parentes, amigos e vizinhos para a celebração religiosa em sua memória neste sábado às 19 horas na Igreja Matriz de Ronda Alta.

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4: 8:56.
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1: Oito horas 57 minutos, é o Sabadão Navegantes, todos os sábados, das 8 às 11 horas, aqui, na minha, na tua, na nossa, Navegantes 87.9. Meu nome, por favor. Vamos seguindo, trazendo por aqui o trio Remeleixo, Amor de Primavera, na sequência eu trago o Creedence e... Daniel Pilati e Rafael tocam um modão aí, é música chegando por aqui.

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0: 9:11.
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9:12, vamos anunciar já as músicas. Chegando aqui The Fevers, Hey Girl. A Farra é o meu lugar com o grupo Farra e Essência do Forró, paguei pra ver, é música chegando.

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5: Nove horas e 34 minutos.
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0: 9:34, mas vamos anunciar já a música. O saudoso Raul Seixas, tu és o MDC da minha vida. Maiara Mazzi, Tome Cuidado Cowboy. E a banda Momentos, Sonhar com Você. É música chegando por aqui.
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6: Nove horas e 56 minutos.

9:58. Vamos seguindo por aqui trazendo música. The Fevers, Vem Me Ajudar. O Ferinha do Forró, Amor Pulou a Janela. E o Celso Souza e o Manotaço.

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0: No primeiro trimestre já leva trabalhadores a gastarem cerca de R$ 605 por mês, apenas com almoço em dias úteis. O levantamento da Faculdade do Comércio de São Paulo aponta alta de 1,67%, pressionada por alimentos, energia, aluguel, transporte, mão de obra, tributos e logística. A pesquisa mostra que a cadeia de custos dos restaurantes acaba chegando ao valor final pago pelo consumidor. Em meio a juros elevados e ao alto endividamento das famílias, especialistas veem um alerta importante para o custo de vida. A alimentação diária passou a ocupar uma fatia maior do orçamento, principalmente para quem depende desse gasto durante a rotina de trabalho. A continuidade dessas altas também aumenta a preocupação com inflação, carga tributária e possíveis mudanças trabalhistas, que podem elevar ainda mais os preços. Para muitos brasileiros, manter uma refeição básica no dia a dia já exige atenção redobrada e mais planejamento financeiro. Daqui a pouco, mais informações aqui no Info News. Fique ligado.
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3: 10:51.
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0: Deus aqui.
1: Dez horas e 52 minutos. Por aqui vou encerrando minha participação, daqui a pouquinho mais, né? A partir das 11 horas nós temos o programa do Executivo, às 11:20 o programa do Legislativo e às 11:45 o programa da Paróquia. Eu volto, se Deus me permitir, às 13 horas aí com nosso amigo Ivo Zeni, no Mantenendo la Tradizione Italiana. Um abraço a todos, até de tarde.

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0: Muito bom dia, senhoras e senhores. Nós estamos iniciando mais uma vez o programa informativo da Prefeitura Municipal. E contamos hoje com a presença do secretário da Agricultura e Meio Ambiente, Eleomar José Rico, popular Chico, que vai comentar acerca do andamento das obras e ações na parte da agricultura e também em outros setores da administração municipal. Bom dia, Chico.
1: Bom dia, Roque. Bom dia a todos os ouvintes. Bom dia especial, então, à comunidade Ronda Alta que está na audiência deste programa.
0: Chico, você acompanha de perto, vamos dizer assim, as ações, as obras, os investimentos da Prefeitura Municipal de Ronda Alta e gostaria que sintetizasse, na sua visão, como é que está a situação do nosso município na atualidade.
1: Bom, Roque, assim, ó, gostaria primeiramente de agradecer a Deus por mais essa oportunidade, agradecer a Deus, então, e a todos os investidores do nosso município, fazer um apanhado geral aí na questão da parte agrícola do município e de outros setores que a administração municipal nesses últimos anos vem investindo, vem trabalhando para nós termos um município com uma renda melhor, uma receita melhor, para investirmos então nas melhorias da saúde, na educação. Primeiro, Roque, gostaria de dizer então, e é da nossa avaliação, nós temos essa avaliação trimestral do IBGE, Emater, e mais clarear, principalmente para os agricultores, como se faz. Os dados do município, do estado e do Brasil, então, é o IBGE que lança esses dados da produção nacional. Nós tivemos uma safra, graças a Deus, e aos investimentos dos nobres agricultores que se esforçam no dia a dia para produzir. Safra de soja, uma safra de soja normal, boa, milho também. Então, que bom que tivemos uma safra boa no município. Hoje, os preços não condizem com a realidade dos investimentos que os agricultores fizeram, mas como eu sempre disse, se temos grãos, primeiramente temos que produzir. E os preços, quem regula é o mercado. Então, com todos os investimentos que foram feitos dos agricultores, plantio correto, o tempo colaborou neste ano, tivemos uma safra de milho e soja boa. Então, parabéns aos agricultores. Todos os agricultores e a administração de Ronda Alta, ela não define agricultor por quantidade de área de terra ou de valor econômico, ela define do mais pequeno ao maior produtor, todos são importantes para o desenvolvimento e para que nós conseguimos, que nem eu disse antes, investir, dar qualidade e dar renda. Agora temos também uma retomada de alta do preço do leite, ainda não é o que os produtores merecem, mas o mercado vai se ajustando. E nós, da administração municipal da Ronda Alta, então, continuamos fazendo os trabalhos de melhorias. E diga-se passagem, Roque, acredito, eu já fui secretário de obras em outras gestões, nós temos as nossas estradas do interior praticamente 100% trafegáveis com um trabalho importante, e aqui também quero parabenizar a equipe da Secretaria de Obras, que continua diariamente fazendo essas melhorias. Nós continuamos, e aqui nós temos que parabenizar a todos os investidores de Ronda Alta. Por que que eu digo todos? Quanto você tem a administração, que ela é uma administração que ela quer progresso, ela atrai investimentos, ela não impede o setor privado de investir. E nesses últimos 6 anos, então, a administração vem seguindo nesse ritmo de auxílio àquelas pessoas que procuram demandas em ambas as secretarias para investimentos. Então, nós conseguimos agora, nesses últimos períodos de 3 meses aí, só com as máquinas do município, atender uma demanda importante, principalmente de galpões na bacia leiteira, covas de silagem. Quando eu falei da produção de milho esse ano, ela foi uma produção excelente, não só de grão, mas de silagem, silagem normal e silagem safrinha. Ela está dando uma silagem quase normal da safra da primeiro plantio. Então, nós tivemos uma demanda grande de aumento de covas de silagem. Então, nós atendemos 100% dos pedidos. Então, estamos trabalhando também agora, Roque e ouvintes, Que bom que o município de Ronda Alta tem as pessoas que procuram investir e as empresas aqui. Quando essa administração, Marcos e Jacques, agora Marcos e Vitor, assumiram em 2021, nós tínhamos uma projeção de alojamentos suínos 2021 em torno de 20 a 22 mil suínos alojados no município de Ronda Alta. E que bom que no passado as outras administrações procuraram esses investimentos. Mas como é meta da administração sempre intensificar os investimentos, nós temos uma projeção para fechar o ano de 2026, suínos alojados por ano no município de Ronda Alta em torno de 100 mil. Então, é um trabalho que a administração veio fazendo, aperfeiçoando. Temos alguns ajustes agora, e deixar claro que para aqueles investidores, nós temos já na fila de espera agora para esse mês de maio e junho, Roque, mais 4 investimentos de pocilgas e suínos, e eu quero dizer aqui para a comunidade Ronda Alta que não é só mais 2 empresas, nós já estamos atraindo uma terceira integradora para o município de Ronda Alta. Nós não vamos divulgar isso mais para frente, mas já está acertado com o produtor que irá investir. E nós temos 4, então, já na espera, e temos mais 4 investidores na fase do investimento, a busca do recurso. Nós, nessa semana, acreditamos que a empresa vencedora do certame de horas máquinas se apresente com as máquinas para as obras, e continuamos também em outros setores dentro do município, distrito industrial, as ruas da cidade. Agora, um investimento importante que essa administração vem trabalhando forte nisso é os asfaltos dentro da cidade. E eu gostaria de dizer para aquelas pessoas que ainda não conseguiram digerir o resultado da última eleição, é que Marcos e Vítor agora, com a equipe de governo, com a Câmara de Vereadores trabalhando em parceria também, estamos investindo e distribuindo os recursos que são de origem do município para todos os habitantes de Ronda Alta. Volta e meia tem alguma pessoa que ela se sente frustrada por algumas questões que não são conseguidas, que não são atendidas, porque a legislação não permite. Essas pessoas, elas ficam por detrás dos bastidores, incentivando algumas pessoas que muitas vezes, por influência de algumas pessoas que ainda persistem em querer que Ronda Alta não progrida. Então, nós estamos trabalhando, vamos continuar trabalhando, aceitamos críticas sim, mas as críticas que vêm para construir uma cidade melhor para todos os rondaltenses, não para um grupo minoritário de pessoas que não querem o desenvolvimento. Roque e ouvintes, assim também, eu queria agradecer esse espaço e para nós fazer com que cada um de Ronda Alta reflita sobre a sua melhoria na cidade, a sua melhoria no interior. Se essa administração ela levasse pelo lado pessoal, pelo lado político, eu só queria que reflitam o seguinte: nós temos uma obra desde 2010 liberada com recursos do governo federal e essa obra até hoje não foi inaugurada. Então, se a administração não está 100%, ela está procurando melhorar. Nós temos inúmeros investimentos aí, e é só o pessoal ver. Nós temos as casas populares, recursos do governo federal, nós temos as casas populares que futuramente serão construídas também com recursos do governo estadual, e estamos investindo por uma melhoria de qualidade de vida para todos. Um abraço, muito obrigado pela audiência e até uma próxima oportunidade.
0: Muito bem, esse foi o secretário da Agricultura e Meio Ambiente, Eliomar José Rigo, a quem nós agradecemos por trazer essas informações, e também queremos agradecer pela sintonia de todos os senhores e as senhoras. Esperamos poder voltar no próximo sábado, se Deus assim nos permitir. Um abraço e até lá.
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1: Bom dia a todos os ouvintes. Está no ar o programa do informativo do Legislativo Municipal de Ronda Alta. Toda semana a gente traz as novidades da Câmara Municipal de Vereadores com informações, projetos e ações que fazem a diferença no dia a dia da população rondaltense. E hoje vamos conversar com a vereadora Lisane Gracioli Pandolfi, do Partido Progressistas, que nos traz informações importantes sobre os trabalhos do Legislativo. Bom dia, vereadora.
2: Bom dia, Larissa. Bom dia a toda a comunidade rondaltense e os que nos acompanham pelas rádios da nossa cidade, a Rádio Navegantes e a Rádio Máxima FM. Hoje estou aqui para trazer informações referentes aos nossos serviços no Poder Legislativo e os fatos que nós estamos acompanhando, trabalhando para o nosso município. Quero iniciar falando que na última sessão entrou um projeto de lei que autoriza a contratação por tempo determinado para atender necessidade temporária de excepcional interesse público de um agente de defesa ambiental e da outras providências, pois o servidor que estava neste cargo, ele se exonerou e nós precisamos então fazer esta nova contratação, pois é uma função de fundamental importância junto ao Departamento Ambiental. E cabe ao agente de defesa ambiental a recepção e avaliação de projetos ambientais, documentação, emissão de licenças, fiscalização, orientações, participações em convênios, processos judiciais, táxis, encaminhamentos do Ministério Público, dentre outras tantas atribuições que nesse

então, aqui a nossa casa legislativa. Foram 100 crianças e essas crianças foram recepcionadas em 2 turnos e foi muito interessante. Nós tivemos 2 vereadores que participaram, que estiveram aqui recepcionando este grupo e que falaram um pouquinho de como é desenvolvido o trabalho no Poder Legislativo. E após essa explanação, foi ofertado um delicioso lanche que foi organizado pela nossa assessora legislativa Larissa e eles ficaram, sim, muito entusiasmados com este passeio e agradeceram muito a recepção. Então, obrigada e sempre que necessário, a Casa Legislativa está à disposição. Continuando, a Câmara Municipal de Vereadores também participou do Encontro de Mulheres comemorando o Dia Nacional da Mulher. Nos encontramos no dia 25 de abril no Esporte Clube Brasil. Então, juntamente com o Poder Executivo, com a Emater e com o Sindicato dos Trabalhadores Rurais, nós estivemos presentes e organizamos todo o Encontro de Mulheres juntamente com estas entidades. Foi um encontro que passou de 300 mulheres reunidas, foi muito interessante, de muita aprendizagem, de muito carinho. E neste momento a gente estava lá presente também. Eu representando a Câmara Municipal como mulher, a Larissa, nossa assessora, estava lá conosco e fizemos então mais este encontro. Foi um encontro de grande valia e temos sim que todos os anos nos reunirmos, não só neste dia, mas temos que marcar mais encontros para conversarmos, para tirarmos dúvidas, para termos aquele acalento quando necessário. E digo para vocês que a Câmara de Vereadores está aqui sempre à disposição, quando necessário. Venham, nos procurem, que nós podemos auxiliar em vários casos. E com essa questão de vários casos, eu quero puxar para vocês, falando um pouquinho do que está acontecendo, principalmente no Rio Grande do Sul, que nós tivemos a 33ª vítima de feminicídio neste mês de maio. Então, o Rio Grande do Sul está enfrentando um aumento nos casos de feminicídio em 2026. E com os números dos primeiros meses superando os registros do mesmo período de 2025. No dia 9 de maio, ocorreu em Porto Alegre o 33º feminicídio. E tem uma tendência de alta, pois até meados de maio de 2026, o estado já superou o total de 30 casos registrados entre janeiro e maio de 2025. Então já ultrapassamos a marca de 2025. E isso nos deixa muito triste, esta questão da violência contra a mulher. Nós precisamos sim trabalhar a questão da responsabilidade dos homens, trabalhar a questão do emocional masculino. O que que está acontecendo? Por que que estamos passando por isso? Esta violência doméstica, ela envolve muitas vezes também o descumprimento de medidas, pois são medidas protetivas que as mulheres têm, aquelas que conseguem chegar até um órgão para fazer a denúncia, porque muitas ainda têm a vergonha e não conseguem chegar a estes órgãos. Então nós temos que mudar esta história, nós não podemos mais deixar estes fatos ocorrerem. E em 2025 nós registramos aqui no estado 116 órfãos em decorrência de feminicídios, sendo que 50,9% das vítimas indiretas são crianças e adolescentes. Então são casos de famílias destruídas, crianças e adolescentes sem o acalento materno. Nós precisamos mudar esta situação. E o Ministério das Mulheres tem realizado várias ações e nós precisamos procurar ajuda. Nós temos o número 180, que é a Central de Atendimento à Mulher. Vamos denunciar, vamos procurar. Por isso que nós colocamos também a Câmara Municipal de Vereadores à disposição. Nós temos mulheres aqui que podem sim receber essas denúncias, podem dar encaminhamento, podem auxiliar no que for necessário. Então nos colocamos à disposição e dizer que vamos mudar esta realidade. Vamos trabalhar em cima disso. Nós não podemos mais nos calar. E continuando falando de mulheres e mulheres fortes e guerreiras, batalhadoras, nós recebemos no nosso município, na última quinta-feira, a deputada estadual Silvana Covatti. E como nós recebemos vários recursos da família Covatti através da família Covatti, nós levamos a deputada Silvana a conhecer

0: onde esses recursos foram destinados. E começamos pela propriedade do senhor Sandro Marcon e família, onde está destinado um valor de 300 mil reais através do FEAPER, que estava à frente dessa Secretaria do Estado, o senhor Wilson Covatti. E nós conseguimos sim encaminhar este projeto e fomos atendidos. Então já está na fase de aprovação para a liberação deste recurso. Fomos muito bem recepcionados, agradecemos a toda a família do Sandro Marcon pela organização e a recepção. A deputada ficou encantada com a propriedade e tudo que aquela família, em poucas pessoas, conseguem produzir. Parabéns novamente a toda a família. Continuando as visitas, fomos visitar então a APAI de Ronda Alta, onde também o Covatti Filho entregou uma emenda de 100 mil reais para ajudar aquela instituição. Esta emenda foi destinada após uma solicitação que a instituição necessitava comprar um veículo. Então, juntando com outros recursos, vai se tornar realidade agora a compra, a aquisição de um veículo para a APAI, com a ajuda do deputado federal Covatti Filho. A deputada foi recepcionada, foi, na verdade, foi assim de imensa alegria participar daquele encontro. Tínhamos pais presentes, crianças, todos os colaboradores que estavam lá, e foi um momento de grande realização fazer parte daquela instituição e poder contribuir, mesmo que seja de uma forma não muito expressiva, mas a gente vai continuar buscando recursos para amparar a nossa APAI de Ronda Alta, que hoje é uma realidade que deu certo. Parabéns a toda a diretoria, parabéns ao presidente, também o senhor Nédio Valduga, que está à frente dessa instituição, e que os trabalhos continuem sendo feitos com todo amor e carinho que até hoje está sendo apresentado. Após a APAI, levamos a deputada Silvana na Associação Hospitalar de Ronda Alta. Para a Associação Hospitalar de Ronda Alta, o deputado Covatti Filho também enviou um projeto no valor de 400 mil reais que será destinado recursos para a aquisição de equipamentos, e tem mais recursos também prometidos para aquela instituição. Então, nós temos somente que agradecer a deputada Silvana e sua família, que sempre estão presentes em Ronda Alta, que olham para a Ronda Alta com muito carinho, e sempre que a vereadora Lisane, o vereador Thiago vai solicitar, entrega projetos lá, nós somos atendidos e queremos continuar com esta parceria. Então, muito obrigada, deputada Silvana, muito obrigada, família Covatti, por nos auxiliar. É assim que conseguimos construir uma sociedade mais justa, pensando no bem-estar da comunidade rondaltense. Também apresentei um projeto juntamente com meu colega Thiago Soares, nesta casa, referente à criação de uma galeria das ex-presidentes. Por quê? Porque nós queremos sim chamar a atenção da comunidade, chamar a atenção das mulheres que façam parte da sociedade, dos cargos, da política, e que elas estejam onde elas quiserem estar, onde elas se sentirem bem, e nós precisamos desse apoio, porque em 60 anos de Câmara Municipal de Vereadores, nós tivemos somente 4 mulheres presidentes desta Casa Legislativa, e hoje nós estamos criando esta galeria. Todos os colegas foram a favor, votaram favoravelmente, e nós vamos criar esta galeria, e para destacar a presença da mulher no Poder Legislativo de Ronda Alta. E nós tivemos a nossa primeira presidente mulher, a vereadora Odete Sivardi. Depois tivemos a vereadora Terezinha Salete Deitos. Na sequência, a vereadora Ana Paula Facchini. E em 2025, então, esta que vos fala, vereadora Lisânia Gracioli Pandolfi. E nós achamos de suma importância ter esse destaque por sermos mulheres, e eu sempre digo que nós precisamos ocupar os nossos espaços, precisamos estar ao lado de homens fortes também, de homens que vejam como funciona uma sociedade, que trabalham para essa sociedade, e nós queremos estar juntos. Nós precisamos de mais representatividade feminina na nossa sociedade, em todos os cargos. E eu estou sempre batendo em cima desta tecla. É o meu sonho termos mulheres em maior número representando o poder legislativo de Ronda Alta. E nada mais justo que nós colocarmos o nome desta galeria das ex-presidentes, Galeria Vereadora Odete Sivard, por ter sido a nossa primeira mulher presidente e também por ter sido uma mulher batalhadora por Ronda Alta, que estava sempre em busca do bem-estar do nosso povo de Ronda Alta. Trabalhou em vários segmentos, trabalhou na nossa igreja católica, trabalhou nas escolas como professora, era mãe. Então, nós queremos sim, não eu, Lisane, mas nós queremos destacar o nome da vereadora Odete Sivard, que já não está mais entre nós, mas dizer que o seu legado ficou aqui em Ronda Alta e agora será marcado com esta galeria que levará o seu nome. E até o momento, então, em 60 anos, nós teremos 4 mulheres destaques nesta galeria que fizeram parte da presidência desta casa legislativa. E como nós estávamos conversando, eu disse, nós vamos providenciar então e já vamos deixar vários espaços sem fotos para serem usados agora nos próximos anos. Nós queremos que cada vez mais a mulher nos represente, as mulheres estejam juntas com os homens. Nós não queremos ocupar o espaço de ninguém, mas vamos em frente. Temos capacidade, somos batalhadoras e nós vamos sim ocupar cada vez mais o nosso espaço. Na última sessão, fomos convidados a participar de vários eventos que ocorreram e irão ocorrer no nosso município. Ocorreu no dia 14, quinta-feira, o Dia da Família na APAI. Também no dia 15, sexta-feira, fomos convidados e participamos da inauguração e da bênção das capelas lá da funerária Nossa Senhora Aparecida. Também no dia 15 recebemos o convite e participamos então do jantar no salão paroquial da escola Herculino Baldissarella. Sabemos que este é um grande jantar que movimenta toda a comunidade rondaltense. E também recebemos o convite dos festejos dos 40 anos da Associação dos Trabalhadores de Ronda Alta, que vai iniciar então às 10h30 com uma missa na Gruta Nossa Senhora de Lourdes e logo após então o almoço. Será no dia 30 de maio, então, a comemoração dos 40 anos da Associação dos Trabalhadores de Ronda Alta. Agradecemos a todas essas instituições que nos mandam os convites para nos fazermos presentes. A gente entende que nem todos os vereadores conseguem participar de todos os eventos, mas sempre alguém do Poder Legislativo estará presente aqui representando a nossa casa. O nosso muito obrigada por todos os convites recebidos. E para encerrar então a nossa fala de hoje na rádio, eu quero deixar, mesmo que tenha passado o dia, uma mensagem para as mães. Mãe, hoje entendo que por trás do seu sorriso muitas vezes havia cansaço. Por trás do seu silêncio, orações fervorosas por mim. Obrigada por ter sido meu abrigo seguro, por ter renunciado a tantos sonhos para realizar os meus. Hoje vejo que sua força não estava apenas em sua voz, mas na sua capacidade de amar e cuidar sem esperar nada em troca. Tudo que sou, devo a você. Feliz e abençoado dia de todas as mães e também aquelas que vão se tornar mães neste ano ou nos próximos anos que vier pela frente. O meu muito obrigada por participar deste momento. O meu muito obrigada por fazer parte da comunidade de Ronda Alta. Sou grata e feliz por estar aqui no Poder Legislativo representando as mulheres. Um abraço carinhoso a cada um e a cada uma que nos escutou neste sábado.
1: Obrigada, vereador Lisane, pelas informações prestadas neste sábado. E agora chegamos ao fim de mais um programa do Informativo do Legislativo Municipal de Ronda Alta, o programa oficial da Câmara Municipal de Vereadores. Agradecemos a você, ouvinte, que nos acompanha e continue sintonizados nesta audiência e até o próximo programa com mais informações e prestação de conta do trabalho do Legislativo.

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0: Louvado seja nosso Senhor Jesus Cristo. Sábado 16 de maio de 2026. Vamos iniciar o informativo da paróquia Nossa Senhora dos Navegantes em Ronda Alta, Arquidiocese de Passo Fundo Regional Sul 3. Final de semana em que celebramos o mistério da Ascensão do Senhor. A espiritualidade cristã, à luz da palavra de Deus, conclama a comunidade para celebrar o mistério pascal de Cristo Jesus, sua paixão, morte, ressurreição e ascensão aos céus. O dia por excelência para celebrar tal mistério, para os fiéis católicos, é o Domingo do Senhor. Por quê? Porque a Igreja celebra o dia da ressurreição de Cristo no oitavo dia, que é chamado Dia do Senhor ou Domingo, conforme ensina o Catecismo da Igreja no número 2191. Está no coração da vida da Igreja celebrar o mistério pascal aos domingos, porque, como ensina o Catecismo da Igreja Católica, a participação na celebração comunitária da Eucaristia Dominical é um testemunho de pertença e também de fidelidade a Cristo e a sua Igreja. Desta forma, os fiéis atestam a sua comunhão na fé e na caridade e dão simultaneamente um testemunho de santidade de Deus e também da sua esperança na salvação, reconfortando-se mutuamente pela moção do Espírito Santo. Está no Catecismo 2182, o parágrafo. Também reserva-se o domingo às grandes solenidades litúrgicas, que são profundas, a começar pela Páscoa. Ainda assim, podemos recordar os documentos conciliares, que sugerem que a instituição do domingo contribui para que todos tenham tempo de repouso e de lazer, suficientemente para lhes permitir cultivar a vida em família, momentos culturais, sociais e também a vida religiosa, como orienta Gaudium et Spes no número 67 e também o Catecismo da Igreja no número 2194. No Evangelho de São João, Jesus dizia no capítulo 10 de uma outra maneira. Ele falava assim: para que todos tenham vida e a tenham em abundância. Domingo para nós é sagrado. Por isso eu sempre digo: nos encontramos na missa. Queremos ainda compartilhar as nossas atividades para os próximos dias, a começar por este sábado, dia 16. Hoje à tarde vai acontecer o retiro, o encontro para as turmas da Eucaristia 2, que estão fazendo então o caminho da catequese. Todas as turmas estão convidadas a participar. Nós iniciamos o encontro, o retiro, às 15h na Igreja Matriz e seguimos com a atividade que se conclui com a missa na Matriz às 19h. Amanhã, domingo, dia 17, às 9h, teremos a missa na Igreja Matriz e depois vamos acompanhar então a paróquia de Tapejara. Finalzinho da tarde temos atividade lá em preparação aos 100 anos da paróquia Nossa Senhora da Saúde. Vamos participar da novena lá com a comunidade. Na terça-feira, dia 19, à noite, a partir das 19h15, nós vamos realizar a formação para os ministros da Eucaristia. Todos os ministros da nossa paróquia estão convidados. Todos os que já são ministros das comunidades estão convidados a participar. E também estarão, então, participando os candidatos e candidatas, né, as pessoas que vão fazer a preparação para serem ministros, que vão começar esse trabalho, esse serviço na comunidade. Estarão conosco também as paróquias de Pontão e de Rondinha participando da formação. O encontro será na Igreja Matriz. Na quarta-feira, dia 20, às 14 horas, nós teremos missa na comunidade Nossa Senhora Aparecida da Linha Siqueira. E à noite, às 18h30, missa da saúde na Igreja Matriz. Na próxima quinta-feira, dia 21, às 14 horas, missa na comunidade Santa Lúcia Guzati. E às 19 horas, a missa na comunidade São Sebastião. Na sexta-feira, dia 22, teremos às 14 horas missa na comunidade Sagrada Família Brilhante. Às 19 horas, a missa na comunidade Santa Helena, no bairro Santa Helena. E também tem celebração na mesma hora, 19 horas, lá no bairro Ipiranga, né? O pessoal vai fazer a celebração. E a missa é no bairro Santa Helena. No próximo sábado, dia 23, o retiro à tarde, então, para os crismandos. Contaremos com a presença da equipe do Serviço de Animação Vocacional da Arquidiocese. Estará conosco para nos acompanhar, nos ajudar e trabalhar, então, com os nossos crismandos. No próximo sábado, dia 23, retiro, encontro para todos os crismandos. E também fica o convite para os jovens da comunidade que desejarem participar deste momento, a partir das 15 horas, no próximo sábado, dia 23. E à noite, nós concluímos o encontro com a missa da matriz às 19 horas, quando também será realizado a profissão de fé dos crismandos. Vão renovar as promessas do batismo, fazendo essa etapa, então, de preparação para o sacramento do crisma. Portanto, no próximo sábado, todos os crismandos devem participar do encontro, do retiro e também da missa para fazer a profissão de fé. E no domingo, dia 24, nós teremos a missa na Igreja Matriz às 9 horas e depois, às 10 horas e 30 minutos, temos missa e festa de Nossa Senhora do Caravaggio na comunidade da Fita Velha. A comunidade está convidando todas as comunidades para participar da missa e também do almoço festivo no domingo, dia 24, lá na comunidade do Caravaggio, na Fita Velha. Nós reforçamos mais uma vez, então, o convite para os retiros da agorizada da catequese neste sábado, dia 16, hoje, portanto, à tarde, com as turmas da Eucaristia 2, o compromisso de participar do retiro, que inicia às 15 horas e se conclui com a missa na matriz, às 19 horas, e no próximo sábado, dia 23, o encontro com as turmas da Crisma 2 e também os jovens da comunidade que desejam participar, iniciando também às 15 horas e concluindo com a missa da matriz. A nossa formação dos ministros, para que a gente possa se organizar, foram então convidadas pessoas motivadas para participar da formação de ministros, novos ministros para as comunidades. Importante observar as orientações da arquidiocese, né? Nós estamos passando as orientações, as pessoas têm que ter consciência desse trabalho, um trabalho importante, tem que ter o aval da família e também da comunidade. As pessoas vão passar pela formação, fazer toda a preparação e depois, então, nós vamos ver se tem condições de fazer esse trabalho, de ajudar nesse ministério que é tão importante. Então, teremos na próxima terça, dia 19, esse primeiro momento de formação na Igreja Matriz Nossa Senhora dos Navegantes. Também queremos fazer uma motivação muito especial para os casais da nossa paróquia. Os casais do Encontro de Casais com Cristo, o ECC, estão se organizando para o seu retiro que vai acontecer nesse ano, logo mais, daqui uns dias, né, nos próximos meses. E para realizar o retiro, precisa-se também de finanças, né? Precisamos de recursos. Então, no dia 30 de maio, os casais estão organizando a realização de um pastel. Vai ser comercializado na comunidade. Cada ficha de pastel no valor de R$10 estão disponíveis já na secretaria paroquial e também com os casais que fazem parte do ECC. Você compra, contribui com esse bonito serviço de cuidar das famílias e ainda vai saborear esse delicioso pastel, né? E pode ser que daqui a pouco chegue o convite aí na tua casa, na tua família, para você participar do retiro de casais com Cristo. E ainda para concluir os nossos recados, as nossas partilhas, um agradecimento especial aos nossos dizimistas. Nós agradecemos a todos os dizimistas da nossa comunidade, da nossa paróquia, que envolve 28 comunidades com a matriz. São a matriz Nossa Senhora dos Navegantes e mais 27 comunidades que compõem as famílias da nossa comunidade paroquial, as quais fazem a sua partilha, fazem a sua doação, contribuem com o dízimo. E nós rogamos a Deus que abençoe todas as famílias, suas atividades, trabalhos, estudos, porque quem partilha o dízimo contribui com o cuidado da comunidade e também valoriza o trabalho de evangelização. Com o dízimo, por exemplo, nós garantimos a transmissão das missas, o programa da paróquia, né? Pagamos as contas de energia, combustível, a funcionários e tantas outras atividades que são realizadas na comunidade, além, é claro, da evangelização, o trabalho de anunciar o evangelho. Nosso compromisso nesta semana, nós rezamos pelas crianças que estarão participando do retiro neste sábado, e agora então para a próxima semana, o nosso compromisso da Ave Maria, rezarmos pelos crismandos, jovens que estão se preparando para confirmar a sua fé. Às 18 horas, ao rezarmos a Ave Maria, lembramos e incluímos em nossa oração os jovens da nossa comunidade. Teremos as missas transmitidas no final de semana pela Rádio Máxima e a Rádio Navegantes. E agora acompanhamos a mensagem de Dom Rodolfo.
1: Estarei convosco todos os dias. Celebramos a ascensão do Senhor. O prefácio da missa sintetiza o significado da ascensão. Assim reza o prefácio: pois o Senhor Jesus, Rei da Glória, vencedor do pecado e da morte, ante os anjos maravilhados, subiu hoje ao mais alto dos céus, constituído mediador entre Deus e a humanidade, juiz do mundo e Senhor do universo. Ele, nossa cabeça e princípio, nos precedeu, não para afastar-se de nossa humildade, mas para dar a nós, membros do seu corpo, a confiança de um dia o seguirmos. Nesse dia, a Igreja também celebra o Dia Mundial das Comunicações Sociais, que traz neste ano o tema Preservar Vozes e Rostos Humanos. O Santo Evangelho relata o encontro de Jesus ressuscitado com os 11 discípulos. Jesus lhes confia a missão de irem a todos os povos para ensinar o Evangelho, fazer discípulos e batizar. Promete que estarei convosco todos os dias até o fim do mundo. Jesus comunica que não estará mais à frente dos discípulos de forma humana, como esteve até a morte de cruz. Jesus não é um ditador que domina, sufoca, mas não abandona, pois faz discípulos livres e responsáveis. Ao fazer isso, mostra confiança e amor. O livro de Atos registra: depois de dizer isso, Jesus foi levado aos céus à vista deles. Uma nuvem o encobriu de forma que seus olhos não podiam mais vê-lo. A partir de Jesus diante dos discípulos dá início à comunidade cristã. Ele abriu o caminho para onde vão os seus seguidores, aponta o ponto de chegada do caminho. Por isso ele dá sentido e rumo à vida e à história de cada pessoa e da comunidade. Os apóstolos continuavam olhando para o céu. Continuavam olhando para o céu porque seu coração estava lá. É olhando para os céus que se entendem as coisas da terra. A ciência nasceu olhando para o céu, o movimento dos astros, das estações, as festas, os ritmos, a matemática. Porém, depois tudo foi trazido para a terra. Temos aqui a dimensão do olhar para o alto. Para os cristãos, o céu não está vazio. O céu significa Deus. Olhar para o céu quer dizer olhar para onde Deus conduz. Olhar para o céu não é se preocupar como o céu é feito, mas como se vai até lá. Jesus já alcançou a meta, fez-nos ver como se chega lá. Porém, é perigoso olhar somente para lá. Por isso, aparecem dois homens convidando os discípulos a continuarem sua missão na terra. A ascensão se só completa quando todos chegam junto dele. O nosso caminho é alcançá-lo, vivendo na terra como ele, fazendo-nos como ele. Nosso coração já está lá porque o amamos, porque ele nos amou até dar a vida por todos. A mensagem do Papa Leão XIV para o Dia Mundial das Comunicações reflete o tema preservar vozes e rostos humanos. O rosto e a voz são traços únicos e distintos em cada pessoa. Manifestam a identidade pessoal e são características necessárias para o encontro com o outro. Por isso, o rosto e a voz são sagrados, foram nos dados por Deus que nos criou a sua imagem e semelhança, dando-nos a vida com a palavra que ele mesmo nos dirigiu. Uma palavra que ao longo dos séculos ressoou na voz dos profetas e depois na plenitude dos tempos fez-se carne. Esta palavra, esta comunicação de Deus, que Deus faz de si mesmo, podemos ainda escutá-la e vê-la diretamente, porque se deixou conhecer na voz e no rosto de Deus, Filho de Deus. Na sequência, a mensagem do Papa reflete sobre a tecnologia digital, em especial a inteligência artificial. Ela se apresenta como um desafio não tanto tecnológico, mas antropológico. A inteligência artificial permite encontrar respostas de forma muito rápida para muitos problemas. É realmente um recurso fantástico presente no cotidiano da vida. Ao mesmo tempo que encanta, a inteligência artificial não é isenta de riscos, muitos riscos que podem e desfiguram o rosto e a voz humana. É possível e necessário fazer aliança, ensina o Papa Leão, fundado em três pilares: responsabilidade, cooperação e educação. Por responsabilidade se entende honestidade, transparência, coragem, visão, dever de partilhar conhecimento, direito de ser informado. Todos os setores da sociedade são chamados a cooperar. A inteligência artificial faz parte do cotidiano e por isso é preciso educar para aumentar a capacidade crítica, conferir a credibilidade das fontes, estar ciente dos mecanismos psicológicos sobre os indivíduos, as famílias e a sociedade em geral.
0: Obrigado, Dom Rodolfo, por sua mensagem. E assim encerramos o informativo da paróquia. Nosso abraço e que Deus, em seu infinito amor, os abençoe. Em nome do Pai, do Filho e do Espírito Santo. Amém. Nos encontramos na missa. Tchau, tchau.

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0: tempo. Até o último gole. Simbora com a próxima.
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3: Uma hora e dois minutos.

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Uma hora e 16 minutos.

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4: Uma hora e 34 minutos.
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4: Uma hora e 35 minutos.

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0: Duas horas e 9 minutos.

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1: Olá, voltamos e o 2 minutos está no ar, deixando você muito bem informado. Milhares de famílias brasileiras ainda têm a chance de garantir acesso gratuito à TV digital com mais qualidade de imagem e som. Beneficiários do Cadastro Único em 108 municípios de 8 estados têm até 13 de junho para solicitar a instalação sem custo da nova antena parabólica digital pelo programa Brasil Antenado. A iniciativa do Ministério das Comunicações, em parceria com a Anatel, busca ampliar o sinal de televisão aberta em regiões com cobertura limitada, promovendo inclusão social e acesso à informação. Nesta fase, mais de 222 mil famílias podem ser beneficiadas. O kit completo com equipamento e instalação é totalmente gratuito. O agendamento pode ser feito pelo site oficial ou telefone disponibilizado pelo programa. Com a expansão da tecnologia digital e a chegada do 5G, a substituição das antigas parabólicas também evita a perda de sinal e melhora significativa a recepção. Para muitas famílias, a medida representa não apenas entretenimento, mas acesso ampliado à informação, educação e serviços essenciais em áreas mais afastadas. Encerramos mais um Info News. Eu sou o Silva Júnior e volto amanhã, sábado, com mais notícias para você. Grande abraço, ótimo início de final de semana e até amanhã.
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2: 2:34.
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4: Olá, tudo bem? Hoje é sexta-feira, 15 de maio de 2026. Eu sou o Silva Júnior e está no ar o Info News, deixando você muito bem informado. Milhões de brasileiros endividados podem ganhar novo fôlego com o Desenrola Brasil. Bancos que aderirem ao programa terão até 30 dias para retirar dos cadastros de inadimplência dívidas originais de até R$100, permitindo que consumidores recuperem crédito mais rapidamente. A medida pode beneficiar mais de 1 milhão de pessoas e obriga a exclusão permanente desses registros. Para débitos acima desse valor, a retirada do nome só acontecerá após o pagamento da primeira parcela da renegociação, que deverá ser quitada em até 35 dias. O programa prevê descontos médios de até 65%, podendo chegar a 90% em casos com cartão rotativo e cheque especial. As dívidas renegociadas poderão ser parceladas em até 4 anos, com juros de até 1,99% ao mês. Voltado para famílias com renda de até 5 salários mínimos, o Desenrola busca reduzir a pressão financeira, ampliar o acesso ao crédito e oferecer uma nova chance para quem tenta reorganizar a vida econômica. Daqui a pouco mais informações aqui no Info News. Fique ligado.
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9: 3:34.
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1: Você sabia? Na década de 50, tivemos a primeira mulher caminhoneira no Brasil. O nome dela é Neiva Chaves Zelaya, conhecida como Tia Neiva. Ela entrou para o ranking Brasil pelo recorde de primeira mulher no país a ser caminhoneira de profissão. No início dos anos 50, Neiva comprou um caminhão, tirou a habilitação profissional, a primeira concedida a uma mulher no Brasil, e começou a transportar cargas por todo o país.
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2: Olá, voltamos com mais informações e o nosso Info News está no ar. Mais de 10 milhões de trabalhadores já têm data para recuperar parte do dinheiro preso no FGTS. O governo federal libera em 26 de maio um novo saque de 8,4 bilhões de reais para quem aderiu ao saque aniversário e foi demitido entre 2020 e 2025. A medida amplia valores que antes estavam bloqueados e pode aliviar o orçamento de milhões de famílias. O saldo residual será depositado automaticamente após ajustes internos da Caixa Econômica Federal, responsável pelo processamento dos pagamentos. Quem também pretende usar parte do fundo para renegociar dívidas no novo Desenrola Brasil poderá consultar os valores restantes a partir de 25 de maio. O programa permitirá utilizar até 20% do saldo ou R$ 1.000, dependendo do que for maior. Criado como alternativa de retirada anual, o saque aniversário acabou limitando o acesso ao saldo integral em caso de demissão, gerando críticas e pressão por mudanças. Agora, a nova liberação surge como alívio financeiro importante e pode ajudar trabalhadores a reorganizar contas, quitar débitos e recuperar estabilidade. Daqui a pouco mais informações aqui no Info News. Fique ligado.
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trouxe um marco de saudade. Ficamos aqui tentando buscar conforto e nos resta permanecer em oração por você. 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
3: 4:34.
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25 minutos depois das 5 da tarde. Olá, muito boa tarde. Estamos chegando com Navegantes em Festa deste sábado, 16 de maio de 2026. Tempo nublado todo dia, hora mais presença de sol, hora mais presença de nuvens. Para nós ainda não choveu, mas em outros locais já choveu na tarde deste sábado. Logo mais às 19h30, no intervalo do jogo do Internacional e Vasco, vou trazer então a previsão do tempo. Navegantes em Festa, chegando agora com os mateadores. Flor Baguala, boa tarde, bom sábado, bom final de semana.

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7h39, esse foi o Ennio Medeiros, Ginete de Rodeio. Logo mais às 18h30, no Beira Rio, vamos ter Internacional e o Vasco da Gama, do Renato Gaúcho. Amanhã o Grêmio joga lá na Fonte Nova, na Bahia, contra o Bahia. E essa semana os grandes aí saíram da Copa do Brasil. Botafogo perdeu pro Juventude aqui, caiu fora. Flamengo perdeu pro Vitória, caiu fora. São Paulo, olha só, São Paulo que perdeu pro Juventude, e o Botafogo perdeu pro Chapecoense. É, tá selecionando a turma lá que fica na Copa do Brasil 2026. Na manhã da maneira, grupo

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Vamos chegando com mais informações, vamos trazendo, olha essa aqui, hein? Vamos lá, essa aqui é danada, vamos trazer aqui, baixar um pouco aqui a internet. O homem sai da Bahia e vai até o Paraná para matar a ex, depois que descobre que ela estava com outro relacionamento. Raiva da mulher, hein? Que barbaridade. O homem sai da Bahia, vai até o Paraná para matar a ex-mulher depois que descobre que ela estava em outro relacionamento.

a China tá dizendo que as negociações com o Trump foi preliminares, mas ficou vários grupos encarregados de dialogar um pouco aí sobre as novas negociações que poderão, segundo o governo chinês, dar bons frutos para os americanos e também para os chineses. Na bagagem do Trump estava a negociação de milho e soja, o que prejudica aí nós, os brasileiros, uma vez que a China estava com o apetite voltado para cá para comprar tanto milho como a soja. Agora, com a entrada dos americanos, ela virou um pouco os dólares, né, para lá, para comprar milho e soja lá dos americanos. Com isso, a gente vai ter um acúmulo de produções, né, estocadas aqui no Brasil. Berenice Zambuja, Rancheira da Boa, Gaitinha de Oito Baixos. Boa tarde.

E a previsão do tempo diz que, segundo a Defesa Civil do Estado, que inclusive fez um alerta de chuvas, né? Na virada do tempo, sábado que começou com um tempo mais firme, seco em boa parte do estado, mas a nebulosidade já vem aumentando, o que vai trazer mudanças já à tardezinha de hoje e noite e amanhecer deste domingo. O alerta é que o tempo muda drasticamente entre esta noite e também o domingo. O avanço de uma nova frente fria trará chuvas fortes, risco de temporais e logo em seguida um acentuado declínio na temperatura com a chegada de uma massa de ar polar a partir de segunda-feira lá no sul, já na noite deste domingo. Acidente fatal na ERS 122 em Flores da Cunha deixou o motorista de carreta morto após ele bater violentamente contra um paredão de pedras nas margens da rodovia.

fazendo João Luiz Correia, um chamamé bom de dançar, domador por destino. Vamos dançar comigo, hein? Esse é dos bons.

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0: Vamos fazendo uma homenagem especial pra nossa amiga que tá de aniversário amanhã, dia 17 de maio. Dona Marina Martins, ô Dona Marina, 97 anos, que maravilha, hein? Ela é a mãe do nosso amigo, colaborador e sócio aqui da Rádio Navegantes, o Dolmário Martins. Um abraço, meu amigo Dolmário, Dona Laci, todo o povo também que estão aí no bar e mercearia Carlote. Não sabia que o Carlote estava emprestando telefone aí para as pessoas ligar para a Rádio Navegantes, mas pode ligar, viu? Não tem problema nenhum. Tá bem? E vamos também trazer um abraço especial do neto da Dona Marina Martins, o Luciano Celso, que veio lá de longe, lá do Goiás, aí para participar do aniversário da avó. Olha que maravilha do neto, né? Um abração, Luciano, também Celso, a esposa Lanusa e o filho Miguel. Um abração para vocês aí, muita saúde, muita paz e que os 97 anos sejam gloriosos e perdurem até passar do 100 com muita saúde e paz.
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0: Vamos trazendo agora na sequência o grupo Manotaço, gineteando a vida. Pensou 97 anos gineteando a vida, hein?

10 minutos. E olha só essa notícia: na madrugada deste sábado, dia 16, a Brigada Militar efetuou a prisão de um homem acusado de estupro no município de Constantina. A vítima foi abordada em um veículo prata nas proximidades da praça municipal e, ao abordar o veículo, os policiais perceberam que havia bilhetes no chão, né? E daí pegaram os bilhetes e os bilhetes estavam escritos que a mulher que estava junto havia sido estuprada. Com isso, o homem foi preso e foi levado à Polícia Civil de Constantino e depois na prisão lá de Sarandi. É, a mulher foi inteligente, né? Escreveu uns bilhetes lá e os policiais enxergaram, né? Daí com isso ela jogou no chão enquanto abordavam o estuprador, né? Daí ela conseguiu. Que bom, né? Que bom. Conseguiu pegar mais um estuprador aí. E o frio da semana, que acharam, rapaz? Olha, o friozinho de maio, vou te contar, hein? Veio meio cedo, rapaz, não deu tempo de eu guardar lenha. Barbaridade, tchê. Tivemos que assaltar a lenha nos vizinhos. O vinho não tá pronto ainda, rapaz, e aquele frio. Ronda Alta ficou entre os 25 cidades do estado com temperaturas negativas na última terça-feira, com menos 0,2 graus ao amanhecer. Notícia que tá aqui no Clima Tempo, viu? Não sou eu que tô inventando, tá bom? O Teixeirinha gostava da Maria Tereza, é, e fez uma música pra ela. Até uma valsinha bonita, viu? Ô, Maria Tereza!

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Meu amigo Delmar Corato, como é que tá essa figura? Hoje de manhã fui cedinho lá acordar o homem, buscar umas mandiocas, né? Pra comer com uma costelinha de porco. É, peguei uma, aquela amarela, barbaridade, gosto de manteiga, coisa mais boa, Delmar, coisa boa. E da volta parei ali pra ver a igreja de Nossa Senhora, aí do pessoal do bairro Santa Bárbara, né? Igreja Santa Bárbara. A bonita igreja, hein? Parabéns pra comunidade, hein? Parabéns, eu não havia olhado ainda, sabe? Nunca tinha passado naquela rua, aliás, fazia tempo que não passava ali. E observei a igreja de Santa Bárbara no bairro, tá bonito. Parabéns à comunidade aí, viu? E ô, Delmar, pode descascar mais mandioca, né? Que essa aí tava boa, viu? Não sei se era mandioca ou era o molho da costelinha de porco, mas foi um tombo. Vamos trazendo, hoje é sábado, vamos trazendo música romântica na linha gaúcha, Grupo Rodeia, primeira vez. Nunca se esquece.

Aí o grupo Rodeio, Minha Primeira Vez, e agora vem os Monarca dizendo o contrário: chorar por amor nunca mais.

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E começou no Beira Rio, Internacional e Vasco da Gama, 2-0. Também Atlético Mineiro e Mirassol, também começou agora, também 0-0. E o Brasil conquista 2 medalhas de ouro hoje na etapa de Brandesburgo, na Alemanha. Brandemburgo, na Alemanha, pela Copa do Mundo de canoagem e paracanoagem. E o São Paulo demitiu o nosso técnico Roger, né? E agora tá lá com o Dorival Júnior pensando aí para poder recuperar os pontos perdidos aí na Copa, no Campeonato Brasileiro, e também a sua queda aí na Copa do Brasil. E o Botafogo teve um ganho na justiça, né? A recuperação judicial do Botafogo foi aceito pela justiça. Agora o time e a justiça vão fazer um plano de recuperação financeira do time do Botafogo lá no Rio de Janeiro. Logo, logo vai o Inter, né? Tá com 600 milhões de dívida o Internacional. Meu amigo Antônio Luvizeto, como é que tá, meu rapaz? Tudo bem? Um abração pra você, toda a família, obrigado pela companhia, um bom final de semana. Pediu, tá levando, Ernesto Nunes.

18h40, e hacker ligado a Daniel Vorcara é preso em Dubai. Ele fazia, desligava ou tirava do ar todas as notícias que fossem negativas do Banco Master, e com isso hoje lá em Dubai a Polícia Federal, com a ajuda dos polícias de lá, pegaram então o hacker lá que estava ligado aí a Daniel Vorcara. E estudo comprova o efeito do açaí como neuroprotetor de cérebros, principalmente em adolescentes.

libaneses que estão no Brasil vivem drama de parentes que são bombardeados por Israel lá no Líbano. 19 minutos para 7 da noite, vamos trazendo agora o alô especial do meu amigo João Fagundes. Como é que tá, meu compadre? Tá mandando música para todo mundo aí que tá na sintonia, especialmente para dona Marina Martins, pelos seus 97 anos. Desejando ela muitas felicidades. Tá aí Nardel Silva, música do Tonico Tinoco, na voz de Nardel Silva, no ritmo gaúcho, Velhas Cartas.

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0: 18h49, informa o serviço de utilidade pública da Rádio Navegantes. Falecimento. A funerária Nossa Senhora Aparecida, juntamente com os familiares, esposo Antônio Ramos, popular Candoca, filhos, genro, noras, netos, bisnetos e tataranetos, comunicam com pesar o falecimento da esposa, mãe, sogra, avó e bisavó e tataravó, Otília Taborda Ramos, aos 90 anos de idade, ocorrido neste sábado às 16h30 na Associação Hospitalar de Ronda Alta. O corpo está sendo velado na capela mortuária Nossa Senhora Aparecida e a cerimônia de despedida será amanhã domingo às 10h30, seguindo para o seu sepultamento às 14h30 para o cemitério da linha Siqueira, Ronda Alta. Comunicamos com pesar o falecimento de Otília Taborda Ramos, ocorrido neste sábado. Serviços fúnebres estão a cargo da funerária Nossa Senhora Aparecida, informou o serviço de utilidade pública da Rádio Navegantes. 18h51.
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18h52 aí. Vamos ver como é que tá o Internacional, né? Vamos lá, como é que tá o Inter. Internacional tá ganhando 1-0 do Vasco, e o Atlético Mineiro tá ganhando 1-0 do Mirassol, logo mais às 19h, jogão, né? Fluminense São Paulo, e às 21h, Palmeiras e Cruzeiro. Que coisa, hein? Vai pegar fogo no cabaré do Campeonato Brasileiro neste sábado e domingo.

O gol do Internacional foi por Carboneiro, né? E aos 20, deixa eu ver que tempo ele fez o gol aqui. Aos 20 minutos do primeiro tempo, jogo está agora 24 minutos do primeiro tempo. Vamos chamando os vacarianos, dos tempos antigos, essa das antigas, viu? Os vacarianos, fogo na vaneira, não conseguiram queimar, porque até hoje tem muita vaneira boa, né? Não essa, também não, essa aqui.

0: Informa o serviço de utilidade pública da Rádio Navegantes. Falecimento. A funerária Nossa Senhora Aparecida, juntamente com os familiares, esposo Antônio Ramos, popular Candoca, filhos, genro, noras, netos, bisnetos e tataranetos, comunica com pesar o falecimento da esposa, mãe, sogra, avó e bisavó e tataravó, Otília Taborda Ramos, aos 90 anos de idade, ocorrido neste sábado, às 16h30, na Associação Hospitalar de Ronda Alta. O corpo está sendo velado na capela mortuária Nossa Senhora Aparecida e a cerimônia de despedida será amanhã às 9h e o seu sepultamento será a partir das 14h30 no cemitério da linha Siqueira. Comunicamos com pesar o falecimento de Otília Taborda Ramos, hoje ocorrido. Serviços fúnebres estão a cargo da funerária Nossa Senhora Aparecida, informou o serviço de utilidade pública da Rádio Navegantes. 19h01.
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Alejandro faz o segundo para o Internacional aos 25. Agora o jogo está a 32 minutos do primeiro tempo. Internacional 2, Vasco 0. E essa aqui vamos mandar lá para toda a turma que está lá no bar e mercearia Carlote. Mate quente com a música Curva de Rio.

19:12 depois das 7. O Campeonato Brasileiro, 43 minutos, Atlético Mineiro 1, Mirassol também 1. 43 no Beira-Rio, Internacional 2, Vasco 0. 14 minutos lá no Rio, Fluminense 0, São Paulo também 0. Logo mais às 21 horas, Palmeiras e Cruzeiro. Vamos trazendo agora uma rancheira, pessoal que pediu, vamos preparar o tranco aí, né? Vamos pular junto comigo a rancheira puladinha com os Monarcas.

0: Final do primeiro tempo, 2-0 para o Inter no Beira Rio contra o Vasco. Carboneiro aos 20 e Alejandro aos 25 fizeram os gols do Internacional. Vamos trazer do grupo Netos e Velhos. Me largue uma maneira.
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Vamos à previsão do tempo, enquanto está o intervalo do primeiro para o segundo tempo do jogo do Internacional. E a previsão do tempo está trazendo estabilidade a partir já desse sábado, à tardinha noite, para a nossa região. Se estende

Amanhã vai aí pra procissão, né? A festa lá do Padre Manuel lá em Nonoai. Olhei a previsão lá também, viu? Vai estar igual aqui, viu? Com a previsão de chuva aí durante o dia de domingo, né? Mas de baixa intensidade, mais garoa e chuva leve. E depois de segunda, né? O tempo vai limpando, vai alinhando e vai esfriando e assim permanece a semana toda. Por enquanto tá marcando a mínima aqui a semana que vem para 5. Até lá pode ser diferente, mas por enquanto tá marcando a mínima para a semana que vem para aqui, Ronda Alta, 5 graus centígrados. Hoje é sábado, dia 16 de maio. Também hoje começa a lua nova. Estamos fechando o segundo mês da estação de outono. Dia 21 de junho começa a estação de inverno. São 19h28, 18 graus a temperatura, 79% a umidade relativa do ar. Tempo nublado com previsão de chuva em Ronda Alta e toda a região. Os mirins, bugio malvado.

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4: São 19:34, informa o serviço de utilidade pública da Rádio Navegantes. Falecimento. A funerária Nossa Senhora Aparecida, juntamente com os familiares, esposo Antônio Ramos, popular Antônio Candoca, filhos, genro, noras, netos, bisnetos e tataranetos, comunica com pesar o falecimento da esposa, mãe, sogra, avó, bisavó e tataravó, Otília Taborda de Ramos, aos 90 anos de idade. O corpo está sendo velado na capela mortuária Nossa Senhora Aparecida e os atos de encomendação e cerimônia de despedida serão amanhã às 10:30 na capela mortuária, seguindo a partir das 14:30 para o seu sepultamento no cemitério da linha Siqueira, aqui em Ronda Alta. Comunicamos com pesar o falecimento de Otília Taborda Ramos, hoje ocorrido. Serviços fúnebres estão a cargo da funerária Nossa Senhora Aparecida, informou o serviço de utilidade pública da Navegantes FM. 19:35. E o ex-governador Ciro Gomes, né, não vai mais concorrer à presidência da República e lançou hoje sua candidatura ao governo de Goiás. Por outro lado, o ex-ministro do Supremo Tribunal Federal, Joaquim Barbosa, é pré-candidato a presidente da República pelo partido DC. Campeonato Brasileiro, jogos no primeiro tempo encerrado. Vamos ver como é que está. Atlético Mineiro e Mirassol, né? Intervalo tá 1-1, o Internacional tá ganhando 2-0, mas o outro jogo teve gol. O Fluminense está ganhando de 1-0 lá no Rio do São Paulo, 37 do primeiro tempo. Logo mais às 21:00, Palmeiras e Cruzeiro. 19:36. Vamos chegando com mais uma do Teixeirinha. Teixeirinha tá meloso hoje. Não sei se é ele ou quem tá pedindo as músicas, né? Morena querida.

9h40 e foi registrado na manhã deste sábado, dia 16, na Delegacia de Polícia de Passo Fundo, o desaparecimento do adolescente João Pedro Silva, de 16 anos. Segundo familiares, o jovem saiu de casa na noite de sexta-feira por volta das 18h09. Horário registrado por câmeras de segurança da residência. Desde então, ele não foi mais localizado. De acordo com as informações repassadas pela família, João Pedro teria deixado a casa após o pai não permitir que ele continuasse jogando jogos online. Os familiares relataram grande preocupação, afirmando que já realizaram buscas por diversos pontos da cidade, mas até o momento não obtiveram informações sobre o paradeiro do adolescente, que continua desaparecido. Dezenove e quarenta e um, essa aqui todo mundo gosta. Faltou água na vila. É, falta muita água, né? Mas aqui a história é outra, viu? Olha só o que o cara faz quando falta água, hein?

0: traficantes.
1: 19h44. Deixa eu ver quem tá comigo aqui, que eu tenho que trazer.

E olha só, quero dar um testemunho, né? Um testemunho bem positivo. De uma profissional, né? Agora nós tivemos anúncio aqui na Rádio Navegantes e hoje de manhã eu precisei de atendimento odontológico, né? E daí fui lá na Daiane Pós. Muito bom. Muito bom. Então, eu tô recomendando, né? A Daiane Bosa tá atendendo os serviços odontológicos lá na onde estava o doutor Morales Frari. Então, qualquer serviço odontológico que precisar, é só lá que ela tá tudo equipada, esperando aí pros clientes, né? Bom, uma menina Ronda Alta, né? Ela é filha aqui do Flávio Bosa, né? Se formou há pouco. Então, importante da força, né? Pros, as pessoas da Ronda Alta que estão se formando e estão prestigiando o nosso município aí para os seus atendimentos, não é bem? Importante, né? Conversando com ela, né? As mudanças que houveram aí na questão da odontologia, né? Mais cedo, né? Mais para trás, né? Os profissionais trabalhavam mais na extração, né? Extração do dente, né? Depois, com o tempo, é que começou, então, a restauração, né? Dos dentes. Importante isso, porque daí as pessoas conseguiam restaurar os dentes, famosa obturação. E agora tem tantas outras tecnologias aí na parte odontológica aí que deixam as pessoas com um sorriso mais bonito, né? Um abraço então a Daiane Bosi, nossa profissional que está há pouco, né? Começando a atuar como odontóloga aqui no município de Ronda Alta, lá onde estava o doutor Morales Frase. E vamos trazer uma música bonita com o Bruco, grupo Marcação, Moça do Baile. Olha que linda.

minutinhos agora para as 8 da noite. Vamos trazer quem tá comigo. Pessoal lá de Niterói, Rio de Janeiro, estão ligados na Rádio Navegantes. Um abraço para vocês, um grande abraço. Saudade de vocês aí, tá mandando um grande abraço e um bom final de semana a todos os amigos e amigas, especial a família Naizinho, o Renato, a Lara e a Camila. Um abração para vocês também. Uma boa semana e sempre que puder, estamos aqui, né? Um abração para vocês aí, Rádio Navegantes, lá no Rio de Janeiro, em Niterói.

Segundo tempo, Internacional 2, Vasco da Gama 0. Vamos trazendo para aquela turma lá do Rio de Janeiro, aqueles gaúchos que por lá estão, né? O grupo Os Monarcas, pago direto.

5 minutos, Internacional faz o terceiro, 5 minutos do segundo tempo, Inter 3, Vasco 0. Lá em Minas Gerais, o Atlético está ganhando 2-1 do Mirassol, também 5 minutos do segundo tempo. Intervalo do primeiro para o segundo tempo, Fluminense 2, São Paulo 0. E logo mais às 21 horas, Palmeiras e Cruzeiro. E o Grêmio joga amanhã lá na Fonte Nova contra o Bahia. Pessoal lá do Rio, estamos esperando. Diz que novembro vem pra cá, mas que maravilha. Estamos esperando vocês aqui, com certeza. A gente vai poder fazer um xixo por aí pra fazer uma boia boa, né, meus amigos? E nós vamos pegar vocês, né? Porque quem sabe fazer boia são vocês que estão trabalhando aí. Nessa área, né, da alimentação. Ah, vão ter que mostrar os dotes pra nós aqui. Um abraço aí a todo o pessoal, então, lá, deixa eu pegar os nomes certinho aqui pra não errar, né, o Renato, a Lara e a Camila. Um abração pra vocês aí da família Naizinho. E por aqui vou encerrando o programa Navegantes em Festa deste sábado, 16 de maio. Na sequência, o colega Paulinho já chegou, vem aí com o Universo Sertanejo. Eu volto amanhã tardinha com mais um Navegantes em Festa. E vamos assim, né? Seguindo a vida, todos tenham uma boa noite, um bom final de semana, porque o que se leva desta vida é a vida que a gente leva. E a vida é bem levada, como a senhora Marina Martins, que amanhã completa 97 anos. Um abraço do seu filho, né? Um abração também do Dormário, toda a família, dos netos que estão por aí, do Luciano, Celso, da Lanusa, do Miguel, enfim, todo mundo. E abraçando a dona Marina Martins pelo seu aniversário amanhã, 97 anos. Um abração especial para ela, de toda a equipe aqui da Rádio Navegantes também. Vou trazer essa música, talvez o pessoal do Rio de Janeiro não conheça, e muita gente não conhece, música muito bonita, onde o nome dela é Envelhecer Não É Fácil. Não é mesmo? Mas a glória de poder ficar velho é uma alegria que não tem preço, tá certo? Então fique aí com você essa bela música para todos aqueles que estão de aniversário e para aqueles que estão mais lá na frente, né, com os cabelos brancos. Um abraço, boa noite.

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0: Agora são 20h08, 20:08. Olá, muito boa noite para você que está sintonizado, sintonizada na programação da sua Rádio Comunitária Navegantes 87.9.
1: Muito obrigado, Senhor.
0: Estamos chegando com mais uma edição do programa Universo Sertanejo, noite linda, bacana de sábado. 16 de maio de 2026. Pedindo permissão para adentrar aí no seu abençoado lar, aí no seu local de lazer, no seu local de trabalho, através das ondas amigas da 87.9, a sua rádio, a nossa rádio comunitária Navegantes 87.9.
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0: E nós dizemos, sejam todos bem-vindos à programação da Navegantes.
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0: Vamos sempre, sempre com muito carinho, sempre agradecendo ao nosso Criador por mais um dia, por mais uma noite, pelo alimento, pela saúde, pela família, pelos amigos. Também pela oportunidade de poder estar aqui. E humildemente nós pedimos a sua permissão e sua bênção em mais uma jornada.
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0: Com muito carinho também lembramos da nossa querida mamãe, ela que está sempre, sempre ao nosso lado, nos orientando, nos protegendo, sempre mostrando o caminho da paz, o caminho do bem, o caminho do amor, o caminho fraterno. Nossa querida mamãe, Nossa Senhora Aparecida, nosso carinho, nosso abraço, nosso respeito.

0: Beleza então, eu sou o Paulinho, fico com vocês até as 22, claro, sempre contando com sua participação. Você liga pra cá, 3364-1066, ou então também você pode deixar seu recadinho no WhatsApp, nós vamos atender você sempre com muita alegria, com muito carinho. Lembrando, você, nosso amigo, nossa amiga ouvinte, é a razão da 87 existir. Aquele abraço, onde você estiver. Um abraço especial à comunidade rondaltense. Também nosso abraço todo especial para você que está aí, sintonizado aí, onde você estiver aí nos meios de comunicação, ouvindo a 87.9. Aquele abraço, bem-vindos.
1: Muito obrigado, Senhor. Esse menino sou eu.
0: Beleza, então, vamos trazendo então aí a primeiríssima do universo sertanejo.

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1: Agora são 20h22. Informa o Serviço de Utilidade Pública da Rádio Comunitária Navegantes. Falecimento. A funerária Nossa Senhora Aparecida, juntamente com os familiares, esposo Antônio Ramos, filhos, genro, noras, netos, bisnetos e tataranetos, comunicam com pesar o falecimento da esposa, mãe, sogra, avó, bisavó e tataravó, Otília Taborda Ramos, aos 90 anos de idade, ocorrido neste sábado, às 16h30, na Associação Hospitalar de Ronda Alta. O corpo está sendo velado na capela mortuária Nossa Senhora Aparecida e a cerimônia de despedida será amanhã às 10h30, seguindo logo após para seu sepultamento no cemitério da linha Siqueira às 14h30. Comunicamos com pesar o falecimento de Otília Taborda Ramos, ocorrido neste sábado. Serviços fúnebres a cargo da funerária Nossa Senhora Aparecida. 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

Agora 20 com 24, vamos deixando um forte abraço a todos os nossos apoiadores culturais, agradecendo aí de coração pela companhia, pela preferência, e nós sempre estamos torcendo para que seus planos, seus empreendimentos deem tudo certo da melhor maneira possível. Aquele abraço a todos os nossos apoiadores culturais.

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0: Muito bem, 20:35, pois é, entrou aqui a música gaúcha, mas tudo bem, tudo certo, estamos aí, já tá tudo em ordem. Vamos deixando um forte abraço para os nossos amigos gaúchos, que estão aí em Niterói, no Rio de Janeiro, estão deixando um forte abraço aí para o Renato, para a Camila e também para a Lara. E também um abraço a toda a família Naizinho aí no bairro Santa Helena. Obrigado, gente, pela preferência. Muito obrigado pela companhia. Tudo de bom para vocês. Um excelente final de semana.
1: Muito obrigado, Senhor.
0: E eles pediram saudade de minha terra. Sucesso com Liu e Léo já na sequência. Vamos lá então, mais uma vez, um forte abraço aos nossos amigos gaúchos que estão aí no Rio de Janeiro. Aquele abraço para vocês, tudo de bom e obrigado pela companhia.

0: Muito bem, voltamos. 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
0: Vamos deixando um forte abraço aí pra Dona Ermida, ela ligou pra cá e pra todo o pessoal que estão aí. O pessoal estão preparando uma janta gostosa. Aí na Dona Lorena. E eles pediram, vamos ver aqui, tem sucesso com os filhos do Rio Grande. A flor do meu jardim. Vamos também deixando um alô, um abraço especial para o Salles. Alô, Salles, um abraço para você, para toda a tua família, também para toda a tua equipe de trabalho. Alô, Valcir, um abraço para você, foi um privilégio, tivemos aí 2 dedos de prosa, um abração para você e sucesso aí no teu empreendimento. Valeu, Valcir. Beleza, então, vamos agradecendo de coração a Dona Ermida e também todo o pessoal que estão aí sintonizados na programação da 87.9. Chegando aí, sucesso com os filhos do Rio Grande e a flor do meu jardim. Na sequência, tem sucesso com Lourenço e Lourival.

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1: Muito bem, tá aí, sucesso com Lourenço e Lorival, O Anel de Noivado, fechando mais uma sequência bacana de sucessos.
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1: Simbora então, nosso amigo ouvinte Adão Neves. Alô Adão, um abraço para você. O Adão ligou para cá e ele pediu sucesso com o trio Parada Dura, A Distância Cruel.
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1: Está deixando para Catarina. Pessoal, estão comendo um pinhão gostoso e, é claro, mais gostoso também ouvir a programação da 87.9. Valeu, Adão, aquele abraço. Bom final de semana para vocês. Muito obrigado pela participação.
0: Muito obrigado, Senhor.
1: Vamos também estendendo nosso abraço ao Jairo Manfrim e a Tarciana. Também para o seu João Fagundes. Alô, João Gremista. João Fagundes. E também para dona Margarete. Nosso amigo Vinte Bodoque, alô Bodoque, aquele abraço, já vamos rodar uma do Teodoro Sampaio, claro, também pro Mirion, alô Mirion, um abraço para você, o Mirion aí no bairro Santa Helena, também curte, oi, sucesso com Teodoro Sampaio, tem também sucesso com o Milionário José Rico, e é claro, muito, muito mais para vocês.
0: Muito.